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3: 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São 2 horas. 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
2: São 3 horas no coração do Alentejo.
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4: 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São 4 horas no coração do Alentejo.
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3: 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São 5 horas. 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
3: 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São 6 horas. 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
7: 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São 7 horas. 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

0: Bom dia, seja bem-vindo a esta edição informativa na Rádio Vidigueira, quarta-feira, 22 de julho. A Assembleia da República aprovou o projeto de lei do PS que cria a carreira especial de medicina dentária no Serviço Nacional de Saúde. Segundo revela o grupo parlamentar do PS em comunicado, a nova lei estabelece a carreira de médico-dentista nas entidades públicas empresariais integradas no SNS e nos restantes serviços e organismos da administração pública que prestam cuidados de saúde oral, definindo igualmente o respectivo regime jurídico e as regras de acesso e progressão na carreira. Segundo os socialistas, é finalmente reconhecida a especificidade técnica e científica da medicina dentária no SNS, criando um enquadramento profissional próprio que permitirá atrair, fixar e valorizar médicos dentistas, contribuindo para uma resposta mais qualificada, estável e abrangente aos utentes. O diploma assegura a integração dos médicos dentistas que atualmente exercem funções no SNS noutras carreiras, salvaguardando a remuneração, a antiguidade, o tempo de serviço e os restantes direitos adquiridos. O diploma prevê igualmente mecanismos de reconstituição da carreira e valorização da experiência profissional acumulada no serviço público, não esquecendo os prestadores de serviços que asseguram continuadamente a resposta. A Câmara Municipal de Serpa reforçou o apoio anual à Associação Humanitária dos Bombeiros Voluntários de Serpa num investimento total de 201.750 euros. Segundo avançou a Câmara de Serpa, o apoio representa um acréscimo de 31.750 euros face ao ano anterior e visa o funcionamento das equipas de intervenção permanente e um investimento em meios operacionais, abrangendo despesas de capital, com participação na remuneração das equipas de intervenção permanente e reforço do dispositivo especial de combate a incêndios rurais. Segundo a autarquia, o apoio prevê um valor adicional no período crítico de incêndios rurais de 19.250 euros, correspondente a 25 euros por operacional e por dia entre 15 de maio e 15 de outubro, bem como a atribuição de um apoio financeiro extraordinário de natureza excepcional no montante de 12.500 euros, destinado ao reconhecimento do trabalho de cada bombeiro no ativo, no valor de 250 euros, com efeitos retroativos a 2025. O apoio, segundo a Câmara de Serpa, prevê ainda benefícios para os elementos em atividade da Associação, nomeadamente reduções e isenções de taxas municipais, benefícios tarifários e isenção de pagamento no acesso a equipamentos culturais e desportivos daquele município. A materialização deste acordo aconteceu no passado dia 18 de julho, no âmbito das celebrações do 47º aniversário dos Bombeiros Voluntários de Serpa. A Câmara Municipal revelou ainda que foram apresentados também os novos equipamentos, nomeadamente uma ambulância de emergência no valor de 84 mil euros e um veículo de transporte de doentes não urgentes, que representa um investimento de 64 mil euros, adquiridos com verbas protocoladas no ano anterior, e ainda um drone no valor de 11.300 euros, na sequência do apoio dado em fevereiro deste ano. A Câmara Municipal de Cuba participou, em conjunto com a Make It Better, na segunda reunião plenária do projeto europeu SPICE, Espaços Públicos Sustentáveis, através do envolvimento inclusivo da comunidade. O encontro, segundo revelou o município de Cuba, reuniu parceiros de vários países europeus para avaliar o progresso do projeto e definir as próximas etapas da sua implementação. Na reunião foram abordados o desenvolvimento do processo participativo, a criação de ferramentas digitais e de co-criação, bem como a preparação das futuras atividades-piloto, sempre alinhadas com os princípios da nova Bauhaus europeia, sustentabilidade, inclusão e beleza. Enquanto parceiro deste consórcio, o município de Cuba mantém o seu compromisso com a promoção de soluções inovadoras e participativas, contribuindo para a criação de espaços públicos mais inclusivos, sustentáveis e adaptados às necessidades da comunidade. Final desta edição informativa, com a previsão do estado do tempo nesta quarta-feira. De acordo com o Instituto Português do Mar e da Atmosfera, temos céu pouco nublado ao limpo, apresentando períodos de muito nublado no litoral oeste até o meio da manhã, nebulosidade que poderá persistir em alguns locais na faixa costeira do norte e centro, vento fraco a moderado, uma pequena subida da temperatura, em especial da máxima no interior e no Algarve. Máximas que poderão atingir os 35 graus em Beja, 36 em Évora, 34 em Porto Alegre, 25 em Sines.
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3: 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São 8 horas. 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

0: Bom dia, seja bem-vindo a esta edição informativa na Rádio Vidigueira, quarta-feira, 22 de julho. A Assembleia da República aprovou o projeto de lei do PS que cria a carreira especial de medicina dentária no Serviço Nacional de Saúde. Segundo revela o grupo parlamentar do PS em comunicado, a nova lei estabelece a carreira de médico-dentista nas entidades públicas empresariais integradas no SNS e nos restantes serviços e organismos da administração pública que prestam cuidados de saúde oral, definindo igualmente o respectivo regime jurídico e as regras de acesso e progressão na carreira. Segundo os socialistas, é finalmente reconhecida a especificidade técnica e científica da medicina dentária no SNS, criando um enquadramento profissional próprio que permitirá atrair, fixar e valorizar médicos dentistas, contribuindo para uma resposta mais qualificada, estável e abrangente aos utentes. O diploma assegura a integração dos médicos dentistas que atualmente exercem funções no SNS noutras carreiras, salvaguardando a remuneração, a antiguidade, o tempo de serviço e os restantes direitos adquiridos. O diploma prevê igualmente mecanismos de reconstituição da carreira e valorização da experiência profissional acumulada no serviço público, não esquecendo os prestadores de serviços que asseguram continuadamente a resposta. A Câmara Municipal de Serpa reforçou o apoio anual à Associação Humanitária dos Bombeiros Voluntários de Serpa num investimento total de 201.750 euros. Segundo avançou a Câmara de Serpa, o apoio representa um acréscimo de 31.750 euros face ao ano anterior e visa o funcionamento das equipas de intervenção permanente e um investimento em meios operacionais, abrangendo despesas de capital com participação na remuneração das equipas de intervenção permanente e reforço do dispositivo especial de combate a incêndios rurais. Segundo a autarquia, o apoio prevê um valor adicional no período crítico de incêndios rurais de 19.250 euros, correspondente a 25 euros por operacional e por dia entre 15 de maio e 15 de outubro, bem como a atribuição de um apoio financeiro extraordinário de natureza excepcional no montante de 12.500 euros, destinado ao reconhecimento do trabalho de cada bombeiro no ativo, no valor de 250 euros, com efeitos retroativos a 2025. O apoio, segundo a Câmara de Serpa, prevê ainda benefícios para os elementos em atividade da associação, nomeadamente reduções e isenções de taxas municipais, benefícios tarifários e isenção de pagamento no acesso a equipamentos culturais e desportivos daquele município. A materialização deste acordo aconteceu no passado dia 18 de julho, no âmbito das celebrações do 47º aniversário dos Bombeiros Voluntários de Serpa. A Câmara Municipal revelou ainda que foram apresentados também os novos equipamentos, nomeadamente uma ambulância de emergência no valor de 84 mil euros e um veículo de transporte de doentes não urgentes, que representam um investimento de 64 mil euros, adquiridos com verbas protocoladas no ano anterior, e ainda um drone no valor de 11.300 euros, na sequência do apoio dado em fevereiro deste ano. A Câmara Municipal de Cuba participou em conjunto com a Make It Better na segunda reunião plenária do projeto europeu SPICE, Espaços Públicos Sustentáveis, através do envolvimento inclusivo da comunidade. O encontro, segundo revelou o município de Cuba, reuniu parceiros de vários países europeus para avaliar o progresso do projeto e definir as próximas etapas da sua implementação. Na reunião foram abordados o desenvolvimento do processo participativo, a criação de ferramentas digitais e de co-criação, bem como a preparação das futuras atividades-piloto, sempre alinhadas com os princípios da nova Bauhaus europeia, sustentabilidade, inclusão e beleza. Enquanto parceiro deste consórcio, o município de Cuba manteve o seu compromisso com a promoção de soluções inovadoras e participativas, contribuindo para a criação de espaços públicos mais inclusivos, sustentáveis e adaptados às necessidades da comunidade. Final desta edição informativa, com a previsão do estado do tempo nesta quarta-feira. De acordo com o Instituto Português do Mar e da Atmosfera, temos céu pouco nublado ao limpo, apresentando períodos de muito nublado no litoral oeste até o meio da manhã, nebulosidade que poderá persistir em alguns locais na faixa costeira do norte e centro, vento fraco a moderado, uma pequena subida da temperatura, em especial da máxima, no interior e no Algarve. Máximas que poderão atingir os 35 graus em Beja, 36 em Évora, 34 em Porto Alegre, 25 em Sines.
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5: 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São 9 horas. 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

0: 10 minutos passam neste momento das 9 horas da manhã. Bom dia, seja bem-vindo ao programa de hoje Dentro do Tempo. 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
0: Vamos continuar dentro do tempo. Vamos deixar aqui também um dos temas de Luís Represas. Vamos deixar o tema Feiticeira, um dos temas bem conhecidos. Luís Represas morre hoje. Cantor e compositor português morre aos 69 anos devido a doença prolongada. Vamos então ficar para escutar Feiticeira de Luís Represas, sempre para recordar esta grande voz.

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0: 25 minutos passam neste momento, das 9. Vamos dar lugar aos títulos dos jornais, com Marco Abundância. Marco, bom dia para ti.
1: Bom dia, Maria José Mota. Bom dia a todo o auditório da Rádio Vingueira que nos acompanha nesta manhã de quarta-feira. Vamos dar nota de alguns dos temas em destaque na imprensa nacional. Na capa do Público, um terço das vagas que chegaram aos centros de emprego ficou por preencher. Divulgadas médias dos exames, 300 alunos candidataram-se ao superior no primeiro dia. No ano passado foram 10 mil. Ucrânia, licença para fabricar Patriot, não defende Kiev no imediato. No Jornal de Notícias, casal traz assassino do Brasil para matar o namorado da filha. Inquérito a Luís Neves, na mão do Procurador-Geral da República. Secundário, quem faz exame na segunda fase pode repetir em setembro. No Correio da Manhã, empreiteiro assassinado por pais de ex-namorada. Montenegro não tira férias de verão. Vítimas exigem mais de 1 milhão à Igreja no caso dos abusos sexuais. O Ministério da Educação paga 701 mil euros à consultora informática. Na capa do Diário de Notícias, falta de água na Caparica gera cancelamentos em hotéis e alojamento locais. Luís Neves, PJ, terá detectado sinais de abuso de poder e descaminho no caso do outro lado à guarda do empreiteiro João Carvalho. Pinheiro da Cruz, projeto de reabilitação social, põe reclusos a produzir um vinho ímpar. Nos económicos, na capa do Jornal de Negócios, bancos encerraram metade da rede de balcões em 15 anos. Diogo Pereira Dias, céu, em destaque central. Sumol Compal planeia ter produção nos Estados Unidos até 2028. DST e IACA têm 45% do consórcio que vai à frente na alta velocidade. Atualização do salário mínimo coloca governo a falar a duas vozes. Na capa do jornal Económico, o outro especialista em economia, Vanguard vende projeto de luxo a suíços por 7 milhões. Novo fundo soberano arrisca a interferência nas empresas. Tensão comercial. Trump impõe tarifas de 50% sobre bens do Canadá. Na capa dos desportivos, na edição desta quarta-feira, nos destaques no jornal A Bola, plantel não vai ficar assim. Rui Costa, presidente do Benfica, promete novidades. Palhinha, neste momento, é jogador do Bayern. Sabem as condições que pedem por ele. António Silva é do Benfica e jogará a quinta-feira, se o treinador entender. No Sporting, Irã Kunda a chegar, extremo do Watford para a esquerda. Marcado do Leão está o rubro, Diomande a partir, ataque cerrado do Nottingham Forest. Ibrahim Ba do Famalicão é uma das hipóteses para substituir. Silas Anderson surpreende, Vagianides, Ricardo Mangas, Felicíssimo e Flávio Gonçalves ganham espaço nas opções de Borges. No Porto, marcar gols é a minha especialidade, Marega é uma inspiração. Palavras de Mame Niang, ponta de lança senegalês oficializado. Na Liga Conferência, hoje joga-se a segunda pré-eliminatória, Zelis Nicar com o Braga. Se não fizermos bem as coisas, podemos ir para casa, diz Carlos Vissas, o treinador dos bracarenses. Quanto ao Record, sai Diomande, entra a Bá. Forrest avança com 40 milhões pelo central do Sporting. Defesa do Famalicão, que interessou ao Benfica, vai custar 20 milhões. Mercado frenético em Alvalade. Há acordo também para saída de Mangas, a caminho do Monza. Leões dão 15 milhões mais 5 por Irã Kunda. Proposta nas mãos do Watford. Pote vai despedir-se nos 5 violinos. Reborges corta 11 do estágio. Felicíssimo e Flávio agarram vaga no plantel. No Benfica, Rui Costa confiança no reforço. Duran está de cabeça limpa. Presidente atento a Palhinha. Sabem as condições do Bayern. No Porto, Inbeom Wang sem tempo a perder. Hoje, na Liga Conferência, Guerreiros em estreia europeia a partir das 20 com o Zalesnikar. No jogo, a capa de hoje, Diogo Costa na apresentação, no Futebol Clube do Porto, o guarda-redes termina férias Inicia os trabalhos na segunda-feira e pode entrar no relvado sábado com a mítica camisola 2. Mamnian começa na equipa B e tem Marega como inspiração. Duplo teste hoje, manhã com Penafiel e noite em Barcelos. Rui Costa não foge às responsabilidades, expectativas estão altíssimas. Durant ainda é hipótese para a Liga Europa. António Silva negociado com o Bournemouth. Sheldrup sem propostas. Palhinha não tem a porta fechada. No Sporting, Forest leva Diomand. Ibá é o substituto. Na Liga Conferência, qualquer erro paga-se caro. Carlos Vinças, treinador do Braga, a projetar o jogo desta noite. E são os destaques nesta quarta-feira.
0: Muito bem, continuamos dentro do tempo. 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

18 minutos apenas para as 10 horas da manhã. Estamos a entrar na reta final da primeira hora de hoje, dentro do tempo. 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
3: 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Vamos terminar esta primeira hora às 10. Às 10 vamos ficar com a informação com a marca Abundância. Logo a seguir fica com a segunda hora. Bom dia para todos, boa viagem se for o caso e uma ótima quarta-feira.

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5: Agora sim, vamos ficar com a informação das 10 com Marco Abundância. Marco, bom dia.
6: Bom dia. O sismo de 3,6 na escala de Richter, registado em Évora, foi também sentido em Beja. PJ extraditou homem da Alemanha suspeito da tentativa de homicídio em Alves do Trevo em 2025. A Câmara de Serpa reforçou apoio aos bombeiros locais com mais de 200 mil euros. Município de Cuba e Macipeter, em Itália, em reunião do projeto europeu, fará agropecuária transfronteiriça de Val do Poço de 11 a 13 de setembro. Câmara de Castro Verde concluiu substituição da iluminação no campo de futebol da Sete. Títulos para desenvolver no bloco informativo do meio-dia.
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2: Agosto em Festa 2026. A magia da música na cerca recebe um dos grupos mais acarinhados da atualidade no Alentejo, os Alentons, dia 13 de agosto. O Agosto em Festa é em Portel e não falte a este grande concerto dos Alentons. Vamos ficar com os Alentons, o amor antigo, este tema para escutar durante os próximos minutos aqui em mais uma edição do programa Dentro do Tempo.

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3: 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Vamos lembrar que as festas de verão em honra de São Cucufate vão ter início já a partir do dia 24 de julho e vão decorrer até dia 26 de julho. Uma organização da Vitifrades. Uma edição especial que você não vai perder durante...

durante estes dias em visitar Vila de Frades. Vamos poder contar com o programa para sexta-feira, Baile com Jorge Nunes, atuação de José Santos.

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atrás. Ficámos com o tema Tu Sabes, já a seguida a Terra, Edmundo Inácio. Vamos finalizar a edição de hoje dentro do tempo. Estou de volta mais logo, a partir das 15. Fique bem, um bom dia para todos, até mais logo.

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0: São 11 horas no coração do Alentejo.
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0: Boa tarde, seja bem-vindo a este bloco informativo desta quarta-feira, 22 de julho. Vamos atualizar a jornada informativa de hoje. Um sismo de 3.7 na escala de Richter, registado em Évora, também foi sentido em vários locais do distrito de Beja. PJ extradita homem da Alemanha suspeito de tentativa de homicídio em Aljustrel em 2025. Câmara de Serpa reforçou apoio aos bombeiros locais com mais de 200 mil euros. São títulos para desenvolver este bloco informativo, já a seguir.
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Boa tarde. Um sismo de magnitude de 3,7 na escala de Richter foi sentido esta quarta-feira no concelho de Évora, sem causar danos pessoais ou materiais, segundo revelou o Instituto Português do Mar e da Atmosfera. Em comunicado, o IPMA adianta que o sismo teve o seu epicentro a cerca de 10 km a sul-sudeste de Évora e foi registado a 1 hora e 22 minutos da madrugada nas estações da rede sísmica do continente. Segundo acrescentou mais tarde o IPMA, o sismo, de acordo com a informação disponível, não causou danos pessoais ou materiais e foi sentido com intensidade máxima nos concelhos de Beja, Alandroal, Arraiolos, Évora, Montemor-Novo, Redondo, Reguengos de Monsaraz, Avis, Elvas e Sozel. Foi também sentido com menor intensidade nos concelhos de Ferreira do Alentejo, Mourão, Portel, Vila Viçosa, Alter do Chão, Alcácer do Sal e Palmela, de acordo com o IPMA. Segundo a escala de Richter, os sismos são classificados segundo a sua magnitude como micro, muito pequenos, pequenos, ligeiros, moderados, fortes, grandes, importantes, excepcionais e extremos. A escala de Mercalli modificada mede os graus de intensidade e respectiva descrição. A Polícia Judiciária, através da Unidade de Cooperação Internacional, operacionalizou a extradição de um homem de 53 anos detido na Alemanha em cumprimento de um mandado de detenção europeu emitido pelas autoridades nacionais. Segundo revelou a Polícia Judiciária em comunicado, trata-se do alegado autor de um homicídio tentado ocorrido em

0: Jostrel em setembro de 2025. A investigação, conduzida pela Diretoria do Sul da PJ, iniciou-se na sequência do registro de agressões que se iniciaram no local de trabalho do suspeito e da vítima, numa herdade no município alentejano. Segundo avançou a Polícia Judiciária, a vítima, um homem com 38 anos, foi agredido com recurso a objeto corto-perfurante, sendo-lhe provocadas lesões cuja gravidade não provocou resultados trágicos, graças à pronta intervenção dos meios de socorro e subsequente condução à Unidade Local de Saúde do Baixo Alentejo. A investigação, segundo a Judiciária, apurou que o agressor agiu com violência e por motivos fúteis, após uma discussão sobre o efeito do consumo excessivo de bebidas alcoólicas, fugindo de seguida para a Roménia, não obstante de ter sido localizado em solo germânico. Segundo revelou a Polícia Judiciária, as diligências investigatórias permitiram, além da identificação do autor, reunir elementos probatórios fortemente indiciadores da prática do crime, viabilizando a emissão de mandados de detenção fora de flagrante delito. O detido foi presente a primeiro interrogatório judicial para a aplicação de medidas de coação, tendo ficado sujeito à prisão preventiva. O inquérito é dirigido pela Procuradoria do Juízo de Competência Genérica de Ourique. A Câmara Municipal de Serpa reforçou o apoio anual à Associação Humanitária dos Bombeiros Voluntários de Serpa num investimento total de 201.750 euros. Segundo avançou a Câmara de Serpa, o apoio representa um acréscimo de 31.750 euros face a 2025 e visa o funcionamento das equipas de intervenção permanente e o investimento em meios operacionais, abrangendo despesas de capital com participação na remuneração das equipas de intervenção permanente e reforço do dispositivo especial de combate a incêndios rurais. Segundo a autarquia, o apoio prevê um valor adicional no período crítico de incêndios rurais de 19.250 euros, correspondente a 25 horas por operacional e por dia, entre 15 de maio e 15 de outubro, bem como a atribuição de um apoio financeiro extraordinário, de natureza excepcional, no montante de 12.500 euros, destinado ao reconhecimento do trabalho de cada bombeiro no ativo, no valor de 250 euros, com efeitos retroativos a 2025. O apoio, segundo a Câmara de Serpa, prevê ainda benefícios para os elementos em atividade da associação, nomeadamente reduções e isenções de taxas municipais, benefícios tarifários e isenção de pagamento no acesso a equipamentos culturais e desportivos municipais. A materialização deste acordo decorreu no passado dia 18, no âmbito do 47º aniversário da Associação Humanitária dos Bombeiros Voluntários de Serpa. A Câmara Municipal revelou ainda que foram apresentados também os novos equipamentos, nomeadamente uma ambulância de emergência, no valor de 84 mil euros, e um veículo de transporte de doentes não urgentes, que representou um investimento de 64 mil euros, adquiridos com verbas protocoladas no ano anterior, bem como um drone no valor de 11 mil e 300 euros. As explicações são de Francisco Picareta, presidente da Câmara Municipal de Serpa, que à Rádio Vidigueira salienta a importância do trabalho dos bombeiros.
1: O incremento do apoio à Associação de Bombeiros de Serpa passa, acima de tudo, pelo reconhecimento daquilo que é o seu trabalho, daquilo que é a sua presença na comunidade. E, nesse sentido, aí sim, aumentámos em cerca de 32 mil euros os apoios relativamente ao ano 2025 para proporcionar melhores condições à Associação e, acima de tudo, aos bombeiros que no dia-a-dia nos ajudam e estão presentes na nossa vida. Para além desse apoio, devido à proximidade que temos também com os bombeiros e acompanhamos as ações de desempenho, numa dessas visitas de proximidade e verificar os seus procedimentos em campo, digamos assim, verificámos também a necessidade de adquirir um equipamento que é muito importante hoje em dia e que permite que os bombeiros façam as suas operações com menos, expondo-se a menos riscos, que consistiu na aquisição de um drone para que auxilie o Corpo de Bombeiros nas suas pesquisas, nas suas buscas, entre vários campos. E isso para nós é muito importante, continuar a capacitar e a dar condições para que os bombeiros nos continuem a ajudar e a salvaguardar o nosso dia-a-dia. Isso é o nosso importante, é pensar nas respostas para as pessoas. Ao abrigo do protocolo foram adquiridas duas viaturas, uma de cerca de 80 mil euros e outra de cerca de 50 mil euros e outros apoios que estão previstos no protocolo, e houve até no próprio protocolo um apoio direto aos bombeiros para que se torne mais atrativo ser bombeiro no, nos nossos territórios e para que eles sintam o reconhecimento, não só do município, mas de toda a população pelo trabalho que desenvolvem, e isso para nós é muito, muito importante.
0: O Presidente da Câmara Municipal de Serpa, Francisco Picareta, e o reforço deste apoio à Associação Humanitária dos Bombeiros Voluntários de Serpa. O município de Cuba participou em conjunto com a Make It Better na segunda reunião plenária do projeto europeu SPICE, Espaços Públicos Sustentáveis, através do envolvimento inclusivo da comunidade, que decorreu em Florença, Itália. O encontro, segundo revelou a Câmara de Cuba, reuniu parceiros de vários países europeus para avaliar o progresso do projeto e definir as próximas etapas da sua implementação. Na reunião foram abordados o desenvolvimento do processo participativo, a criação de ferramentas digitais de cocriação, bem como a preparação das futuras atividades-piloto, sempre alinhadas com os princípios da nova Bauhaus europeia, sustentabilidade, inclusão e beleza. Enquanto parceiro do consórcio, o município de Cuba diz manter o seu compromisso com a promoção de soluções inovadoras e participativas, contribuindo para a criação de espaços públicos mais inclusivos, sustentáveis e adaptados às necessidades da comunidade. Vale do Poço acolhe nos dias 11, 12 e 13 de setembro a 22ª edição da Feira Agropecuária Transfronteiriça. Segundo anunciou a Câmara de Mértola, o certame reafirma-se como um dos espaços privilegiados de encontro, partilha de experiências e promoção das potencialidades do território, contribuindo para a dinamização da economia local, a valorização das produções tradicionais e a afirmação do mundo rural. Trata-se de um evento que simboliza a importância da cooperação transfronteiriça, fortalecendo os laços históricos, culturais e económicos entre os territórios de Portugal e Espanha. A organização conjunta entre o município de Mértola e o município de Serpa sai reforçada nesta edição, consolidando uma parceria institucional que, ao longo dos anos, tem sido determinante para o crescimento e reconhecimento deste evento. Ao longo dos 3 dias, os visitantes vão poder encontrar exposição e venda de produtos endógenos e regionais, tasquinhas, exposição de maquinaria agrícola, parque animal e atividades ligadas à agricultura e pecuária, colóquios dedicados ao setor agropecuário, gala equestre, jogos tradicionais e também animação musical. A Câmara Municipal de Castro Verde concluiu a intervenção de substituição do sistema de iluminação do campo de futebol 25 de Abril na SET, freguesia de Santa Bárbara de Padrões. Segundo avançou a Câmara de Castro Verde, a empreitada, que integra o conjunto de investimentos em curso para a requalificação daquela infraestrutura desportiva, representou um investimento municipal de cerca de 25 mil euros. A intervenção contemplou a aquisição e montagem de um novo sistema de iluminação, permitindo dotar o recinto de melhores condições de utilização, com maior eficiência energética, reforço da segurança e melhores condições para a prática desportiva e realização de atividades no período noturno. Segundo avançou a autarquia castrense, concluída esta fase, prosseguem agora os restantes trabalhos previstos para o campo de futebol 25 de Abril, nomeadamente a execução das intervenções de terraplanagem que antecedem a instalação do novo relevado sintético. A instalação do relevado representa um investimento municipal de 301.596 euros, integralmente financiado pela Câmara Municipal de Castro Verde, a que se juntam as intervenções na envolvente a do recinto, num valor de 100 mil euros. De acordo com a Câmara Municipal, a obra integra a estratégia de valorização e modernização das infraestruturas desportivas daquele concelho. E hoje, quarta-feira, é dia da DECO. Helena Zagalo, da Delegação Regional do Alentejo, traz-nos um novo tema em defesa dos consumidores.
2: No espaço de informação ao consumidor de hoje, falamos sobre o cancelamento de concertos ou a alteração da data. Em plena época de concertos e festivais de verão, é muito importante saber os seus direitos em caso de alteração da data do concerto ou mesmo do cancelamento. Independentemente das razões que possam ter levado ao cancelamento do concerto, a não realização do mesmo dá direito ao reembolso do bilhete. Na verdade, o promotor está obrigado a restituir o preço dos bilhetes quando o espetáculo não se realiza na data, hora ou local previstos, ou ocorre uma substituição do programa ou de artistas principais, ou haja uma interrupção do espetáculo. No caso do cancelamento de um dos cabeças de cartaz do evento, especialmente à última da hora, os consumidores podem e devem apresentar a reclamação junto do promotor. Caso o promotor não responda em tempo útil ou recuse o pedido de reembolso, deve ser apresentada uma reclamação no livro de reclamações e à IGAC, Inspeção Geral das Atividades Culturais, entidade responsável nesta matéria. após decisão de reembolso, este deve ser feito num prazo de 30 dias. O portador do bilhete deve escrever uma carta descrevendo detalhadamente os factos ocorridos e anexar uma cópia dos bilhetes adquiridos. Não se esqueça de referir especificamente o nome do evento, local, data e horário. Esta carta pode ser enviada por e-mail para a promotora ou carta registada para a morada disponibilizada pelo promotor no seu website. Em caso de recusa e necessidade de reclamação à IGAC, deve reencaminhar a carta redigida ao promotor, apresentando a prova de recusa de reembolso. Já sabe que, se precisar da intervenção e do apoio da DECO, pode sempre contactar-nos através do número 266-744-564.
0: Helena Zagal, da Delegação Regional do Alentejo, da DECO, com a rubrica à quarta-feira em defesa dos consumidores. Final deste bloco informativo com a previsão do estado do tempo para hoje. De acordo com o Instituto Português do Mar e da Atmosfera, vamos ter céu pouco nublado ao limpo, apresentando períodos de maior nebulosidade no litoral oeste até ao meio da manhã, com nebulosidade que poderá persistir em alguns locais na faixa costeira norte do Cabo Raso, vento em geral fraco de vários rumos, sendo fraco ou moderado do quadrante oeste a partir da tarde, pequena subida da temperatura em especial da máxima no interior centro e sul, no Algarve. Temperaturas máximas que poderão chegar aos 34 graus em Beja, 35 em Évora, 33 em Porto Alegre, 25 em Sines.
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13: Tarde. É quarta-feira. A semana vai a meio, mas a energia é a mesma. Em 90 FM ou online, em www.radiovidigueira.pt, deixe-se ficar na nossa companhia, na companhia da Rádio Vidigueira. Como sempre, temos muitas notícias e também muitas músicas para partilhar consigo. Até já!

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Festival Músicas do Mundo regressa para a sua 26ª edição entre 17 e 25 de julho. O festival divide-se entre a aldeia de Porto Covo nos dias 17, 18 e 19 e a cidade de Sines de 20 a 25 de julho, apresentando um cartaz focado nas músicas do mundo. O programa já está disponível online em www.fmmsines.pt.

Durante os meses de julho e agosto, o Clube Unesco de Beja promove mais uma edição das Noites do Logradouro, um ciclo de concertos que celebra a diversidade das tradições musicais e o diálogo entre culturas, reunindo artistas de diferentes geografias e expressões sonoras. A programação arranca no dia 3 de julho com As Moçoilas, guardiãs da memória musical da Serra Algarvia, seguindo-se os ritmos do jazz tradicional e do Dixieland dos anos 20 e 30, com o Swing Tone Nissong a 10 de julho. A 17 de julho é a vez de O Samba Sem Fronteiras, que traz a autenticidade do samba de raiz brasileiro. O Cordel, no dia 24 de julho, propõe um encontro entre a música popular portuguesa e influências lusófonas. O mês encerra com Segue-me à Capela, no dia 31 de julho, com o grupo feminino dedicado à recriação contemporânea do canto tradicional português. Em agosto, a programação abre-se ao flamenco e às sonoridades mediterrânicas, com Rocío Rosado e Nono Garcia, no dia 7 de agosto. Segue-se Água e Tudo que Ressoa, a 14 de agosto, um projeto de Ana Santos, inspirado nas paisagens sonoras do Sul e distinguido como Disco Antena 1. O ciclo termina a 21 de agosto, com Marco Oliveira e José Peixoto, num concerto intimista que cruza canção portuguesa, fado e poesia. As Noites do Logradouro afirmam-se assim como um espaço de encontro entre tradição e contemporaneidade, promovendo a valorização do património musical, a criação artística e o convívio cultural no coração da cidade de Beja.

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0: Ó, Dona Inês, um beijinho também para si.
1: Ó, Dona Inês, veja lá, ele é bom rapaz.
2: As palavras andarilhas regressam neste ano de 2026 à cidade de Beja. É a 18ª edição deste festival, a grande festa da palavra contada. Palavras andarilhas, a não perder no Jardim Público de Beja, de 28 a 30 dias.

O tempo passa a correr e já estamos de saída da primeira hora de Destinos Cruzados. Voltamos já a seguir. Haverá mais música e mais notícias. Até já!

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2: 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São 2 horas. 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

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É de 3 a 7 de setembro. 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
1: A concentração militar de Vidigueira já tem data marcada. Este ano realiza-se nos dias 28, 29 e 30 de agosto. É a 26ª concentração militar de Vidigueira, que decorre neste ano de 2026. O programa será anunciado brevemente. Fique atento.

O Beja Jovem 2026 já tem data marcada. Vai decorrer nos dias 18 e 19 de setembro. A programação será anunciada brevemente pelo município de Beja.

quarta edição do Beja Jazz já está marcada. Vai ter lugar nos dias 3, 4, 5 e 6 de setembro e vai decorrer no Clube Unesco. Fique atento à programação.

Destinos Cruzados está a chegar ao fim por hoje, mas pedimos-lhe que nos continue a fazer companhia. A rádio ligada, o dia a acontecer, como sempre, nós, deste lado, consigo. A Rádio Vidigueira é a banda sonora do seu dia-a-dia. Amanhã estamos de regresso. Boa tarde. Fique bem na companhia da Rádio Vidigueira. Amanhã.

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7: 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São 3 horas. 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

0: Boa tarde, seja bem-vindo a esta síntese informativa das 15 horas. Deixamos no ar os títulos que vão marcando esta quarta-feira, 22 de julho. A Galp está a estudar um projeto eólico em Ourique de Odmira. Sismo de 3.7 na escala de Richter registado em Évora foi também sentido no distrito de Beja. A Jota extradita homem da Alemanha suspeito da tentativa de homicídio em Aljustrel em 2025. A Câmara de Serpa reforçou apoio aos bombeiros locais com mais de 200 mil euros. Município de Cuba e Mequipeter, em Itália, em reunião de projeto europeu. Para a agropecuária transfronteiriça de Val do Poço, de 11 a 13 de setembro, a Câmara de Castro Verde concluiu substituição da iluminação no campo de futebol da SET. Títulos para desenvolver no bloco informativo das 17 horas.
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1: Três minutos passam neste momento, das 15. Boa tarde, vamos dar início ao programa de hoje, a sua música. Hoje é quarta-feira, dia 22 de julho do ano de 2026. Boa tarde, venha daí com a sua participação.
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1: Aguardamos a sua participação a partir deste momento. 284-437-001. Vamos lá ligar e participar.

0: Aguardamos a sua participação. Vamos lá ligar. 284-437-001. Participa até às 17 horas na edição de hoje dos Discos Pedidos, a sua música.
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0: Vamos passar agora sim à primeira participação de hoje. Muito boa tarde.
3: Muito boa tarde, Dona Maria Zé. Está lá na Reis de Moura.
0: Olá, Dona Ana. Boa tarde. Cá estamos. Mais um dia.
3: Mais um dia.
0: Vamos dizer a frase.
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0: E a música que vamos ouvir?
3: Vamos ouvir o Zé Praia, Ninguém Gosta Mais da Noite do que Eu.
0: A dedicatória?
3: É para vocês aí na rádio, um beijinho para vocês todos.
0: Uhum.
3: Para a Alica, para a Madalena, que também gosta de ouvir. Para a Manuela Martins e o marido, e para todas as pessoas que gostam da Rádio Vidigueira, um beijinho grande para vocês todos. E até amanhã, se Deus quiser.
0: Obrigada. Um beijinho para si. Até amanhã. Obrigada.

0: Vamos passar à próxima participação. Muito boa tarde.
1: Boa tarde, Maria José Taboa.
0: Boa tarde, Dona Donzelica de Moura. Cá estamos, Dona Donzelica. Vamos dizer a frase.
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0: E a música que vamos ouvir?
1: Eu gostava de ouvir Zé Reza com os parabéns, para dedicar à nossa amiga Margarida de Pias, completa mais uma primavera hoje. Desejo tudo de bom para ela e família, com as melhoras para ela também, e que passe um dia feliz, dentro do possível. À Paula Pereira, que também fez há dias, também um beijinho à Paula Pereira, também foi aniversariante. À minha família, estou para todas as minhas amigas, quem pede os discos que nós gostamos também, Ana Reis, Isabel Pica, Francisco Sapateiro, José Machado, para todos, em geral.
0: Obrigada.
1: E para si, para a sua família, com tudo bom, um beijinho para si, Maria José, e até amanhã, se Deus quiser.
0: Obrigada.
1: Obrigada.
0: Um beijinho à Dona Margarida,
1: obrigada,
0: aos aniversariantes.
1: A nossa Patrícia, um beijinho para ela.
0: Um beijinho para si e para a Patrícia também. Obrigada.
1: Obrigada.
0: Boa tarde.

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0: Torres.
1: Passamos à próxima participação. Muito boa tarde.
2: Olá, Maria José, boa tarde.
1: Olá, boa tarde, Manuela Martins, da Vidigueira.
2: Sim.
1: Cá estamos mais um dia. Vamos dizer a frase, Manuela.
2: Nova técnica, azulejos e pavimentos, em Rosaldo La Fronteira. A música é José Malhô em 24 Rosas. A dedicatória é para ti, para mim, para o meu marido, para todos os amigos, amigas, ouvintes e participantes. Hoje em especial é para a Dona Margarida, com um beijinho de parabéns. Faça um dia feliz. E desejo-lhe também as melhoras. Um beijinho para ti, Maria Zé, até amanhã, se for possível.
1: Obrigada, tudo
2: amanhã
1: bom.
2: Amanhã dia tem pista, não sei.
1: Não sabe se está presente. Vamos esperar. Um beijinho.
2: Adeus.
1: Boa tarde, obrigada.
2: Beijinho.

0: Passamos à próxima participação. Muito boa tarde.
1: Boa tarde, Ana Maria José.
0: Olá, boa tarde. Cá estamos com o Sr. Campanice em linha, novamente.
1: De Santos é um grande artista.
0: Vamos à frase, Sr. Campanice.
1: Logo tenho a variedade das músicas que começam a resolver a fronteira.
0: E a música que vamos ouvir?
1: A música de Clara José Pertalaço.
0: A dedicatória.
1: A dedicatória para a Daniela, a Carla, o chefe Ribeiro, da Rações Ribeiro, o chefe Brito, da Rações Ribeiro, se é que é, para o Narra, que é de Céu, morando de Dias e Trabalho em Beja, para a menina Maria José, para todo o pessoal da Rádio Vieira, para todos os bombeiros da Vieira, para as minhas duas sobrinhas, Maria Luísa e Francisca, a Luísa Turigarda, para mim também.
0: Obrigada. Tudo bom. Até amanhã, Sr. Campanice.
1: Até amanhã.
0: Até amanhã.

0: Depois da voz de Maria Clara, passamos ao próximo pedido. Muito boa tarde.
1: Boa tarde, Luísa.
0: Olá, boa tarde, Sr. Fernando Cordeiro.
1: Moura.
0: De Moura. Vamos dizer a frase, Sr. Fernando.
1: Nova técnica, sofrimento de regis, convidado a mais potência que o Nova Fronteira.
0: Muito bem, e a música que vamos ouvir?
1: É Jorge Ferreira.
0: Jorge Ferreira. A portuguesa.
1: A portuguesa é a mais linda.
0: É mais linda. E a dedicatória?
1: É para a administrativa da APPSDM e para a Tóxica Santinha e para a Dona José.
0: Obrigada pela participação e até amanhã.
1: Até amanhã.
0: Até amanhã.

0: cidade de Baixo Preto e Rosal da Fronteira.
1: E a música que vamos ouvir?
0: Roberto Carlos, este cara sou eu.
1: E a dedicatória?
0: Para a minha mulher, aí para você, família, amigos e para quem gostar de ouvir.
1: Obrigada pela participação. Boa tarde e até amanhã, Sr. José.
0: Tarde.
1: Até amanhã.
0: Obrigado.

0: Passamos à próxima participação de hoje. Muito boa tarde.
1: Olha, boa tarde, está boa?
0: Olá, boa tarde, senhora. Senhor Francisco, de Valde Vargo.
1: Pronto.
0: Vamos dizer a frase.
1: Nova técnica, grande variedade de pavimentos e azulejos, é Rogelo da Fronteira.
0: É música. Vamos ouvir.
1: Gostava de ver aqui no do Paulo de Carvalho.
0: Paulo de Carvalho. A dedicatória?
1: É homenagem à música portuguesa e mundial. Através do Luís Represas, que morreu hoje, pronto, morremos todos, mas pronto. E era para vocês aí na rádio e todos aqueles que fizeram anos, a Paula Pereira e a Margarida Empia. Será isto? É pessoa, porque as pessoas pensam que um cantor é tudo fácil, mas não é, tem que elaborar muito, tem isto, tem aquilo, não sei o que mais, e é isto tudo.
0: Obrigado.
1: Como vocês aí na rádio.
0: Obrigada, Sr. Francisco. Tudo bom para si. Até amanhã.
2: Senhoras e senhores, estamos aqui já a postos. O espetáculo foi estudado, preparado, foi ensaiado até ao mais ínfimo pormenor. Os músicos no seu lugar, as luzes vão acender-se, o som é o melhor. E para mim constitui um prazer, uma honra, é mesmo um privilégio poder dar

0: Acabamos de escutar a voz de Paulo de Carvalho. Gostava de vos ver aqui, um tema bem bonito. Escutamos durante alguns minutos. Pode participar através do 284-437-001. Está livre neste momento, é o momento certo para ligar e participar. 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

0: Vamos passar à última participação da primeira hora de hoje. Muito boa tarde.
1: Olá, boa tarde.
0: Olá, boa tarde. Estou a falar com?
1: Com a Inês.
0: A Inês. Inês, estás a ligar-nos de onde?
1: Da Vidigueira.
0: Vidigueira. Vamos dizer a frase, Inês?
1: Diz-me só o princípio.
0: Frances, nova técnica.
1: Frances, nova técnica, variedade de azulejos
0: e pavimentos. É isso mesmo.
1: Isso.
0: E é Rosalba à Fronteira. E a música que vamos ouvir?
1: É o Ficar ao Lado dos Damas, o Zé Mato.
0: E a dedicatória?
1: Oh, é pelo que tenho gostado de ouvir.
0: Muito bem. Olha, um beijinho para ti. E até amanhã.
1: Até,
0: até amanhã, ou até já. Ou então até já.
1: Tchau.

0: Acabamos de escutar os Dama com o Zé Amaro, Ficar ou Ai. Boa tarde, vamos para o sinal horário das 16, aguardamos a sua participação e durante a próxima hora vamos contar com as suas escolhas. Até já.
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2: 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São 4 horas. 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
7: Muito bem, boa tarde mais uma vez. Vamos dar início a esta que é a segunda hora de hoje. Da sua música, vamos para já atender a primeira participação. Muito boa tarde.
8: Boa tarde, Ana Maria José.
7: Olá, boa tarde, Dona Joana.
8: Joana, de Vera Cruz.
7: Dona Joana, vamos dizer a frase.
8: Pavimentos e azulejos, preços diretos de fábrica, qualidade abaixo de preço, é Rosal na Fronteira.
7: Muito bem, a música que vamos ouvir.
8: A música, se eu for possível, no Grupo Coral de Portel.
7: Grupo Coral de Portel. Dedicatória.
8: Dedicatória para a minha amiga Maribaba, Maria Inácia, para a Ana por Flor, para a minha filha e para os meus netos, para o lar de Vilava, Vidigueira, Portel, todos os lados, assim como Bombeiros Vidigueira e Portel, todos os bombeiros, para a Dona Maria José, para a Dona Maria Dares, para a Dona Iboba e para todos os ouvintes e participantes da Rádio Vidigueira.
7: Uhum. É tudo?
8: É tudo.
7: Obrigada, um beijinho
8: obrigada,
7: para si.
8: Até amanhã.
7: Até amanhã. Obrigada.
8: Amanhã, obrigada.

0: Passamos à próxima participação. Muito boa tarde.
1: Boa tarde, como está?
0: Olá, boa tarde, Dona Adelina.
1: Sim.
0: Está a ligar-nos de Valdevargo.
1: Sim.
0: Vamos dizer a frase, Dona Adelina.
1: Adelina.
0: Nova técnica.
1: Nova técnica.
0: Grande variedade de pavimentos e azulejos.
1: Grande variedade de pavimentos e azulejos em Rosal La Frontera.
0: E a música que vamos ouvir?
1: Qualquer uma passeitinha.
0: De?
1: Qualquer
0: um. De qualquer um? Vamos então escutar. Sim. Zé Amaro. A dedicatória.
1: Sim. É para você e é para todas as pessoas que gostam de ouvir e para quem toda a gente telefona para aí.
0: Obrigada. Obrigada. Um beijinho para o Francisco e para si. Boa tarde.

0: Passamos à próxima participação. Muito boa tarde.
1: Boa tarde, Dona Maria.
0: Olá, boa tarde, Dona Mariana.
1: Sim.
0: Que está a ligar-nos das Neves.
1: Das Neves.
0: Vamos dizer a frase, Dona Mariana.
1: Olha, a frase é que tem que fazer.
0: Nova técnica.
1: Nova técnica.
0: Grande variedade de pavimentos.
1: Grande variedade.
0: E azulejos.
1: Azulejos.
0: Isso mesmo. E a música que vamos ouvir?
1: A trio de Diego, Águia Quarta Alta.
0: A dedicatória.
1: Dedicatória. É para a Dona Manuela Martins.
0: Sim.
1: É para você, para a sua família também. A Dona Bia da Vera Cruz, e para todos os ouvintes e para todos os participantes, um beijinho e muita saúde para todos.
0: Obrigada. Um beijinho. Obrigada. Boa tarde.

0: Passamos à próxima participação. Vamos aguardar também a sua participação através do 284-437-001. Vamos lá ligar e participar durante estes últimos minutos que temos para deixar a sua escolha e a sua dedicatória. Vamos para já atender a próxima participação. Muito boa tarde. Bem, novamente, aguardamos novamente a sua ligação através do 284-437-001. Está livre neste momento.
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0: Vamos lá ligar e participar até bem perto das 17. O tempo é seu, por isso tem todo o tempo para ligar e deixar a sua dedicatória e a sua escolha.

0: Vamos passar agora sim à próxima participação. Muito boa tarde.
1: Boa tarde, Maria Eugênia.
0: Olá,
1: Antónia.
0: Boa tarde, Dona Antónia, da Alcaria da Serra. Vamos dizer a frase.
1: Nova técnica, grande variedade de azulejos e pavimentos, qualidade abaixo parece em Rosal da Fonteira.
0: E a música que vamos ouvir, qual é?
1: Luís
0: Represas.
1: Luís Represas.
0: A memória de um beijo e a dedicatória.
1: É para quem tem alguma. É para ele, é para dedicar a ele.
0: Sim.
1: E a quem tem alguma memória de algum beijo.
0: Obrigada, tudo bom. Vamos então escutar esta grande voz que se perdeu hoje, mas vamos sempre recordá-lo. Luís Represas.
1: Sim.
0: Obrigado. Boa tarde, obrigada.
1: Boa tarde,
0: vamos então escutar Luís Represas com Memórias de um Beijo. Luís Represas, que nos deixou hoje aos 69 anos.

A grande voz de Luís Represas, Memórias de um Beijo. Esta música a pedido da Dona Antónia Fialho de Alqueria da Serra. Memórias de um Beijo, uma grande memória que vai ficar para nós. A grande voz de Luís Represas. Luís Represas que nos deixou hoje aos 69 anos. Uma grande voz que vai ficar sempre também connosco e sempre a recordar. Seguimos com Feiticeira. Enquanto aguardamos a sua participação, o telefone está livre.

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0: A voz de Badocha e Chiaro com o tema Volta Meu Bem. Voltamos e voltamos a lembrar que o número está disponível para participar e deixar a sua escolha e a sua dedicatória. Vamos lá ligar.
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0: Vamos lá ligar 284-437-001. Está livre neste momento.
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2: 15 minutos apenas para as 17 horas. Acabamos de escutar esta música, este tema na voz de Bárbara Bandeira. Vamos continuar com a música e enquanto aguardamos a sua participação. 284-437-001. Vamos lá ligar e participar.

0: Vamos passar à próxima participação de hoje. Muito boa tarde.
1: Boa tarde, Dona Maria.
0: Olá, boa tarde, Sr. João Algarvio.
1: Fala, Pedroga.
0: De Pedroga, o Sr. João, vamos dizer a frase.
1: Francês, nova técnica.
0: Sim.
1: Estamos na cidade de e pavimentos. Na fronteira.
0: E a música que vamos ouvir?
1: Estava de ouvir o trio luxo com El Toro.
0: E a dedicatória?
1: A minha mulher e filhos netos para vocês aí na rádio. O amigo Francisco Zapateiro e a família para os amigos lá do Pinto. O João Cobacho em Vila Nova de São Bento e família, pois é Machado nas Pias, todas as pessoas que participam nas Pias.
0: Sim.
1: O Luciano Gota com as melhoras para o João Gabriel e família, o amigo Augusto Teixeira, para a Dona Bíblia de Vera Cruz, para a Ana e para o Vale, para a Dona Mariana Machado e família, para todos os nossos imigrantes, para a família, para ir a Dona Vicência, e olhe para todos os amigos, uma boa tarde e até amanhã, se for possível.
0: Obrigada. Boa tarde, Sr. João. Até amanhã. Obrigada.

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2: Chegamos ao final desta edição de hoje da Sua Música. Da minha parte, por hoje é tudo. Regressamos amanhã no mesmo horário, entre as 15 e as 17. Às 17 horas, não perca a próxima síntese informativa com Marco Abundância. Fique bem.
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São 5 horas. 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

0: Boa tarde. A Galp está a estudar a instalação de um projeto eólico com cerca de 22 aerogeradores nos concelhos de Ourique e Odemira e capacidade aproximada de 158 megawatts, explicou hoje a empresa. Em resposta a questões colocadas por escrito pela agência Lusa, a Galp esclareceu que o designado projeto eólico Mira, que abrange estes dois concelhos do distrito de Beja, está numa fase inicial de desenvolvimento. O projeto consiste na hibridização eólica de um parque solar em Ourique. Segundo a Galp, em junho de 2026, submeteu à Agência Portuguesa do Ambiente uma proposta de definição de âmbito que constitui a primeira etapa do processo de avaliação de impacto ambiental. Esta proposta destina-se a recolher contributos das entidades competentes sobre os temas que deverão ser estudados e as metodologias que deverão ser utilizadas no futuro estudo de impacto ambiental, acrescentou. De acordo com a empresa, só após a conclusão desta etapa será desenvolvido o estudo de impacto ambiental, no qual serão avaliados os potenciais impactos do projeto, alternativas consideradas e as medidas a implementar para eliminar riscos ambientais. Neste âmbito, sublinhou a configuração final do projeto, o número de aerogeradores ou a localização exata de algumas das estruturas poderão ainda ser ajustados em função dos resultados dos estudos técnicos e ambientais que vierem a ser realizados. Numa configuração preliminar, o projeto contempla até 22 aerogeradores, correspondendo a uma capacidade instalada de cerca de 158 megawatts. A construção deste parque, segundo a Galp, não deverá começar antes de 2029, tendo em conta as diferentes fases de licenciamento e desenvolvimento ainda a decorrer. O projeto prevê a hibridização de uma central fotovoltaica em desenvolvimento na região de Ourique, combinação e produção de energia solar e eólica na mesma área. Desta forma, a empresa vai garantir uma utilização mais eficiente das infraestruturas elétricas existentes. No entanto, a Galp não avançou nesta fase com o valor previsto para o investimento, justificando que a configuração final do empreendimento ainda não está definida. Esclareceu ainda que o projeto Mira é totalmente distinto do projeto Cachenas, que abrangia quatro freguesias nos concelhos de Odemira, Santiago do Cacém e Sines, no distrito de Setúbal, entretanto cancelado. Este novo empreendimento não surge na sequência do cancelamento do Parque Eólico das Cachenas, assegurou a Galp. A empresa revelou ainda que tem vindo a desenvolver contactos para apresentar o projeto e recolher contributos das populações, nomeadamente através das juntas de freguesia, com as quais estabeleceu um canal de diálogo, e com as câmaras municipais de Odemira e Ourique. Um sismo de magnitude 3.7 na escala de Richter foi sentido esta quarta-feira no concelho de Évora, sem causar danos pessoais ou materiais, segundo revelou o Instituto Português do Mar e da Atmosfera. Em comunicado, o IPMA adiantou que o sismo teve o seu epicentro a cerca de 10 km a sul-sudeste de Évora e foi registado a 1 hora e 22 minutos da madrugada nas estações da rede sísmica do continente. Segundo acrescentou mais tarde o IPMA, o sismo, de acordo com a informação disponível, não causou danos pessoais ou materiais e foi sentido com intensidade máxima a 3 na escala de Mercalli modificada nos concelhos de Beja, Alandroal, Arraiolos, Évora, Montemor-Novo, Redondo, Reguengos de Monsaraz, Avis, Elvas e Sozel. Foi ainda sentido com menor intensidade nos concelhos de Ferreira do Alentejo, Mourão, Portel, Vila Viçosa, Alter do Chão, Alcácer do Sal e a Palmela. Segundo a escala de Richter, os sismos são classificados segundo a sua magnitude como micro, muito pequenos, pequenos, ligeiros, moderados, fortes, grandes, importantes, excepcionais e extremos. A escala de Mercalli modificada mede os graus de intensidade e respectiva descrição. Com uma intensidade de 3, considerada fraca, o abalo é sentido dentro de casa e os objetos pendentes baloiçam, percepcionando-se uma vibração semelhante à provocada pela passagem de veículos pesados, segundo revela o IPMA na página de internet. A Polícia Judiciária, através da Unidade de Cooperação Internacional, operacionalizou a extradição de um homem de 53 anos, detido na Alemanha, em cumprimento de um mandado de detenção europeu emitido pelas autoridades nacionais. Segundo revelou a PJ em comunicado, trata-se do alegado autor de um homicídio tentado ocorrido em Aljustrel em setembro do ano passado. A investigação conduzida pela Diretoria do Sul da Polícia Judiciária iniciou-se na sequência do registro de agressões que se iniciaram no local de trabalho do suspeito e da vítima numa herdade no concelho de Aljustrel. Segundo avançou a PJ, A vítima, um homem com 38 anos, foi agredido com recurso ao objeto corto-perfurante, sendo-lhe provocadas lesões, cuja gravidade não provocou resultados trágicos, graças à pronta intervenção dos meios de socorro e subsequente condução ao hospital de Beja. A investigação, segundo a judiciária, apurou que o agressor agiu com a violência e por motivos fúteis após uma discussão sobre o efeito do consumo excessivo de bebidas alcoólicas, fugindo de seguida para a Roménia, não obstante de ter sido localizado em solo germânico. Segundo revela a PJ, as diligências investigatórias permitiram, além da identificação do autor, reunir elementos probatórios fortemente indiciadores da prática do crime, viabilizando a emissão de mandados de detenção fora de flagrante delito. O detido foi presente a primeiro interrogatório judicial para a aplicação de medidas de coação, identificado sujeito à prisão preventiva. O inquérito é dirigido pela Procuradoria do Juízo de Competência Genérica de Ourique. A Câmara Municipal de Serpa reforçou o apoio anual à Associação Humanitária dos Bombeiros Voluntários Locais no investimento total de 201.750 euros. Segundo avançou a Câmara Municipal, o apoio representa um acréscimo de 31.750 euros face ao ano passado e visa o funcionamento das equipas de intervenção permanente e o investimento em meios operacionais, abrangendo despesas de capital, com participação na remuneração das equipas de intervenção permanente e reforço do dispositivo especial de combate a incêndios rurais. Segundo a autarquia serpense, o apoio prevê um valor adicional no período crítico de incêndios rurais de 19.250 euros, correspondente a 25 euros por operacional e por dia, entre 15 de maio e 15 de outubro, bem como a atribuição de um apoio financeiro extraordinário de natureza excepcional, no montante de 12.500 euros, destinado ao reconhecimento do trabalho de cada bombeiro no ativo, no valor de 250 euros, com efeitos retroativos a 2025. O apoio, segundo a Câmara de Serpa, prevê também benefícios para os elementos em atividade da associação, nomeadamente reduções e isenções de taxas municipais, benefícios tarifários e isenção de pagamento no acesso a equipamentos culturais e desportivos municipais. A materialização deste acordo decorreu no dia 18 de julho, no âmbito do 47º aniversário da Associação Humanitária dos Bombeiros Voluntários de Serpa. A Câmara Municipal revelou também que foram apresentados os novos equipamentos, nomeadamente uma ambulância de emergência no valor de 84 mil euros e um veículo de transporte de doentes não urgentes, que representou um investimento de 64 mil euros, adquiridos com as verbas protocoladas no ano anterior, e ainda um drone no valor de 11.300 euros, na sequência do apoio dado em fevereiro deste ano. As explicações foram deixadas na Rádio Vigar por Francisco Picareta, o presidente da Câmara Municipal de Serpa, que realçou a importância do trabalho dos bombeiros.
1: O incremento do apoio à Associação de Bombeiros de Serpa passa, acima de tudo, pelo reconhecimento daquilo que é o seu trabalho, daquilo que é a sua presença na comunidade. E, nesse sentido, aí sim, aumentámos em cerca de 32 mil euros os apoios relativamente ao ano 2025 para proporcionar melhores condições à Associação e, acima de tudo, aos bombeiros que no dia-a-dia nos ajudam e estão presentes na nossa vida. Para além desse apoio, devido à proximidade que temos também com os bombeiros e acompanhamos as ações de desempenho, numa dessas visitas de proximidade e verificar os seus procedimentos em campo, digamos assim, verificámos também a necessidade de adquirir um equipamento que é muito importante hoje em dia e que permite que os bombeiros façam as suas operações com menos, expondo-se a menos riscos, que consistiu na aquisição de um drone para que auxilie o Corpo de Bombeiros nas suas pesquisas, nas suas buscas, entre vários campos. E isso para nós é muito importante, continuar a capacitar e a dar condições para que os bombeiros nos continuem a ajudar e a salvaguardar o nosso dia-a-dia. Isso é o nosso importante, é pensar nas respostas para as pessoas. Ao abrigo do protocolo foram adquiridas duas viaturas, uma de cerca de 80 mil euros e outra de cerca de 50 mil euros, e outros apoios estão previstos no protocolo, e houve até no próprio protocolo um apoio direto aos bombeiros para que se torne mais atrativo ser bombeiro nos nossos territórios e para que eles sintam o reconhecimento não só do município, mas de toda a população pelo trabalho que desenvolvem, e isso para nós é muito, muito importante.
0: Francisco Picareta, o presidente da Câmara Municipal de Serpa, e o reforço deste apoio à Associação Humanitária dos Bombeiros Voluntários de Serpa. O município de Cuba participou em conjunto com a Make It Better na segunda reunião plenária do projeto europeu SPICE, espaços públicos sustentáveis através do envolvimento inclusivo da comunidade que decorreu em Florença, na Itália. O encontro, segundo revelou a Câmara de Cuba, reuniu parceiros de vários países europeus para avaliar o progresso do projeto e definir as próximas etapas na sua implementação. Na reunião foram abordados o desenvolvimento do processo participativo, a criação de ferramentas digitais e de cocriação, bem como a preparação das futuras atividades-piloto, sempre alinhadas com os princípios da nova Bauhaus europeia, sustentabilidade, inclusão e beleza. Enquanto parceiro do consórcio, o município de Cuba diz manter o seu compromisso com a promoção de soluções inovadoras e participativas, contribuindo para a criação de espaços públicos mais inclusivos, sustentáveis e adaptados às necessidades da comunidade. Vale do Poço vai acolher de 11 a 13 de setembro a 22ª edição da Feira Agropecuária Transfronteiriça. Segundo anunciou a Câmara de Mértola, o certame reafirma-se como um espaço privilegiado de encontro, partilha de experiências e promoção das potencialidades do território, contribuindo para a dinamização da economia local, a valorização das produções tradicionais e a afirmação do mundo rural. Trata-se de um evento que simboliza a importância da cooperação transfronteiriça, fortalecendo os laços históricos, culturais e económicos entre Portugal e Espanha. A organização conjunta entre o município de Mértola e o município de Serpa sai reforçada nesta edição, consolidando uma parceria institucional que, ao longo dos anos, tem sido determinante para o crescimento e reconhecimento deste evento. Ao longo dos 3 dias, os visitantes vão poder encontrar exposição e venda de produtos endógenos e regionais, tasquinhas, exposição de maquinaria agrícola, parque animal e atividades ligadas à agricultura e pecuária, colóquios dedicados ao setor agropecuária, uma gala equestre, jogos tradicionais e também animação musical. A Câmara de Castro Verde concluiu a intervenção da substituição do sistema de iluminação do campo de futebol 25 de Abril na aldeia da Sete, na freguesia de Santa Bárbara de Padrões. Segundo avançou a Câmara de Castro Verde, a empreitada que integra o conjunto de investimentos em curso para a requalificação daquela infraestrutura desportiva representa um investimento municipal de 25 mil euros. A intervenção contemplou a aquisição e montagem de um novo sistema de iluminação, permitindo dotar o recinto de melhores condições de utilização com maior eficiência energética, reforço da segurança e melhores condições para a prática desportiva e realização de atividades no período noturno. Segundo avançou a Câmara de Castro Verde, concluída esta fase, prosseguem agora os restantes trabalhos previstos para o campo de futebol, nomeadamente a execução das intervenções de terraplanagem que antecedem a instalação do novo relevado sintético. A instalação do relevado sintético, segundo a Câmara Municipal, representa um investimento de 301.596 euros, integralmente financiado pela Câmara de Castro Verde, a que se juntam as intervenções na envolvente num valor de 100 mil euros. Segundo a autarquia castrense, a obra integra a estratégia de valorização e modernização das infraestruturas desportivas naquele concelho. E hoje, quarta-feira, é dia da DECO. Helena Zagallo, da Delegação Regional do Alentejo, traz-nos um novo tema em defesa dos consumidores.
2: No espaço informação ao consumidor de hoje falamos sobre o cancelamento de concertos ou a alteração da data. Em plena época de concertos e festivais de verão, é muito importante saber os seus direitos em caso de alteração da data do concerto ou mesmo do cancelamento. Independentemente das razões que possam ter levado ao cancelamento do concerto, a não realização do mesmo dá direito ao reembolso do bilhete. Na verdade, o promotor está obrigado a restituir o preço dos bilhetes quando o espetáculo não se realiza na data, hora ou local previsto, ou ocorre uma substituição do programa ou de artistas principais, ou haja uma interrupção do espetáculo. No caso do cancelamento de um dos cabeças de cartaz do evento, especialmente à última da hora, os consumidores podem e devem apresentar reclamação junto do promotor. Caso o promotor não responda em tempo útil ou recuse o pedido de reembolso, deve ser apresentada uma reclamação no Listo de Reclamações e à IDAC, Inspeção Geral das Atividades Culturais, entidade responsável nesta matéria. Após decisão de reembolso, este deve ser feito no prazo de 30 dias. O portador do bilhete deve escrever uma carta descrevendo detalhadamente os factos ocorridos e anexar uma cópia dos bilhetes adquiridos. Não se esqueça de referir especificamente o nome do evento, local, data e horário. Esta carta pode ser enviada por e-mail para a promotora ou carta registrada para a morada disponibilizada pelo promotor no seu website. Em caso de recusa e necessidade de reclamação à IDAC, deve reencaminhar a carta redigida ao promotor, apresentando a prova de recusa de reembolso. Já sabe que, se precisar da intervenção e do apoio da DECO, pode sempre contactar-nos através do número 266-744-564.
0: Helena Zagallo, da Delegação Regional do Alentejo da DECO, e a rubrica à quarta-feira em defesa dos consumidores, que pode ouvir também em podcast em www.radiovidigueira.pt. Final deste bloco informativo com a previsão do estado do tempo para amanhã, quinta-feira. De acordo com o Instituto Português do Mar e da Atmosfera, vamos ter céu pouco nublado ao limpo, apresentando períodos de maior nebulosidade até ao meio da manhã no litoral oeste, nebulosidade que poderá persistir em alguns locais a norte do Cabo Raso, vento em geral fraco de vários rumos, neblina ou nevoeiro matinal em alguns locais e uma pequena descida da temperatura no interior norte e centro. Temperaturas que poderão chegar a máximas de 33 graus em Beja, 34 em Évora, 32 em Porto Alegre, 25 em Sines.
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0: o sentido das palavras, um olhar mais positivo sobre a vida. Existem pessoas que têm a característica de serem muito possessivas. Apegam-se de uma forma exagerada a tudo o que desejam, seja por coisas, ideias, pessoas ou situações, prejudicando a sua saúde mental e emocional por conta de tanto apego. O apego, quando excessivo, mantém-nos reféns da vida, fazendo com que o nosso dia-a-dia se torne pesado e sem alegria. Sendo assim, o ideal seria mesmo estarmos sempre preparados para aceitar possíveis transformações, como uma mudança de emprego ou de casa, a troca de um carro, o final de um relacionamento e até mesmo a morte de uma pessoa querida. Sabemos que essas perdas podem gerar muito sofrimento, mas precisamos encontrar uma maneira pacífica de encarar as decepções e continuar a nossa vida da melhor forma possível. Embora pessoas mais sensíveis tenham mais dificuldade em adaptar-se a esse tipo de situações, pois necessitam de mais atenção dos outros para realizarem as suas tarefas, é necessário entender que a prática do desapego não vai transformá-las em pessoas mais frias e distantes. Pelo contrário, fará com que se tornem pessoas mais calmas e receptivas, podendo desta forma aceitar as mudanças de um modo mais compreensivo, sem grandes tumultos emocionais. Pense nisto e seja feliz.
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3: 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São 6 horas. 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
4: 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São 7 horas. 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

mulheres são a coisa mais bonita do mundo. São o pulso eterno do início de tudo. E por isso devemos amá-las.

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São 8 horas. 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

0: Boa noite.
1: A Galp está a estudar a instalação de um projeto eólico com cerca de 22 aerogeradores nos concelhos de Ourique e Odmira e capacidade aproximada de 158 megawatts, explicou hoje a empresa. Em resposta a questões colocadas por escrito pela agência Lusa, a Galp esclareceu que o designado projeto eólico Mira, que abrange estes dois concelhos do distrito de Beja, está numa fase inicial de desenvolvimento. O projeto consiste na hibridização eólica de um parque solar em Ourique. Segundo a Galp, em junho de 2026, submeteu à Agência Portuguesa do Ambiente uma proposta de definição de âmbito que constitui a primeira etapa do processo de avaliação de impacto ambiental. Esta proposta destina-se a recolher contributos das entidades competentes sobre os temas que deverão ser estudados e as metodologias que deverão ser utilizadas no futuro estudo de impacto ambiental, acrescentou. De acordo com a empresa, só após a conclusão desta etapa será desenvolvido o estudo de impacto ambiental, no qual serão avaliados os potenciais impactos do projeto, alternativas consideradas e as medidas a implementar para eliminar riscos ambientais. Neste âmbito, sublinhou, a configuração final do projeto, o número de aerogeradores ou a localização exata de algumas das estruturas poderão ainda ser ajustados em função dos resultados dos estudos técnicos e ambientais que vierem a ser realizados. Numa configuração preliminar, o projeto contempla até 22 aerogeradores, correspondendo a uma capacidade instalada de cerca de 158 megawatts. A construção deste parque, segundo a Galp, não deverá começar antes de 2029, tendo em conta as diferentes fases de licenciamento e desenvolvimento ainda a decorrer. O projeto prevê a hibridização de uma central fotovoltaica em desenvolvimento na região de Ourique, combinação e produção de energia solar e eólica na mesma área. Desta forma, a empresa vai garantir uma utilização mais eficiente das infraestruturas elétricas existentes. No entanto, a Galp não avançou nesta fase com o valor previsto para o investimento, justificando que a configuração final do empreendimento ainda não está definida. Esclareceu ainda que o projeto Mira é totalmente distinto do projeto Cachenas, que abrangia quatro freguesias nos concelhos de Odmira, Santiago do Cacém e Sines, no distrito de Setúbal, entretanto cancelado. Este novo empreendimento não surge na sequência do cancelamento do Parque Eólico das Cachenas, assegurou a Galp. A empresa revelou ainda que tem vindo a desenvolver contactos para apresentar o projeto e recolher contributos das populações, nomeadamente através das juntas de freguesia, com as quais estabeleceu um canal de diálogo, e com as câmaras municipais de Odmira e Ourique. Um sismo de magnitude 3.7 na escala de Richter foi sentido esta quarta-feira no concelho de Évora, sem causar danos pessoais ou materiais, segundo revelou o Instituto Português do Mar e da Atmosfera. Em comunicado, o IPMA adiantou que o sismo teve o seu epicentro a cerca de 10 km a sul-sudeste de Évora e foi registado a 1 hora e 22 minutos da madrugada nas estações da rede sísmica do continente. Segundo acrescentou mais tarde o IPMA, o sismo, de acordo com a informação disponível, não causou danos pessoais ou materiais e foi sentido com intensidade máxima a 3 na escala de Mercalli modificada nos concelhos de Beja, Alandroal, Arraiolos, Évora, Montemor-Novo, Redondo, Reguengos de Monsaraz, Avis, Elvas e Sozel. Foi ainda sentido com menor intensidade nos concelhos de Ferreira do Alentejo, Mourão, Portel, Vila Viçosa, Alter do Chão, Alcácer do Sal e a Palmela. Segundo a escala de Richter, os sismos são classificados segundo a sua magnitude como micro, muito pequenos, pequenos, ligeiros, moderados, fortes, grandes, importantes, excepcionais e extremos. A escala de Mercalli modificada mede os graus de intensidade e respectiva descrição. Com uma intensidade de 3, considerada fraca, o abalo é sentido dentro de casa e os objetos pendentes baloiçam, percepcionando-se uma vibração semelhante à provocada pela passagem de veículos pesados, segundo revela o IPMA na página de internet. A Polícia Judiciária, através da Unidade de Cooperação Internacional, operacionalizou a extradição de um homem de 53 anos, detido na Alemanha, em cumprimento de um mandado de detenção europeu emitido pelas autoridades nacionais. Segundo revelou a PJ em comunicado, trata-se do alegado autor de um homicídio tentado ocorrido em Aljustrel em setembro do ano passado. A investigação conduzida pela Diretoria do Sul da Polícia Judiciária iniciou-se na sequência do registro de agressões que se iniciaram no local de trabalho do suspeito e da vítima numa herdade no concelho de Aljustrel. Segundo avançou a PJ, a vítima, um homem com 38 anos, foi agredido com recurso ao objeto corto-perfurante, sendo-lhe provocadas lesões, cuja gravidade não provocou resultados trágicos, graças à pronta intervenção dos meios de socorro e subsequente condução ao hospital de Beja. A investigação, segundo a judiciária, apurou que o agressor agiu com a violência e por motivos fúteis após uma discussão sobre o efeito do consumo excessivo de bebidas alcoólicas, fugindo de seguida para a Roménia, não obstante de ter sido localizado em solo germânico. Segundo revela a PJ, as diligências investigatórias permitiram, além da identificação do autor, reunir elementos probatórios fortemente indiciadores da prática do crime, viabilizando a emissão de mandados de detenção fora de flagrante delito. O detido foi presente a primeiro interrogatório judicial para a aplicação de medidas de coação, tendo ficado sujeito à prisão preventiva. O inquérito é dirigido pela Procuradoria do Juízo de Competência Genérica de Ourique. A Câmara Municipal de Serpa reforçou o apoio anual à Associação Humanitária dos Bombeiros Voluntários Locais no investimento total de 201.750 euros. Segundo avançou a Câmara Municipal, o apoio representa um acréscimo de 31.750 euros face ao ano passado e visa o funcionamento das equipas de intervenção permanente e o investimento em meios operacionais, abrangendo despesas de capital, com participação na remuneração das equipas de intervenção permanente e reforço do dispositivo especial de combate a incêndios rurais. Segundo a autarquia serpense, o apoio prevê um valor adicional no período crítico de incêndios rurais de 19.250 euros, correspondente a 25 euros por operacional e por dia, entre 15 de maio e 15 de outubro, bem como a atribuição de um apoio financeiro extraordinário de natureza excepcional, no montante de 12.500 euros, destinado ao reconhecimento do trabalho de cada bombeiro no ativo, no valor de 250 euros, com efeitos retroativos a 2025. O apoio, segundo a Câmara de Serpa, prevê também benefícios para os elementos em atividade da Associação, nomeadamente reduções e isenções de taxas municipais, benefícios tarifários e isenção de pagamento no acesso a equipamentos culturais e desportivos municipais. A materialização deste acordo decorreu no dia 18 de julho, no âmbito do 47º aniversário da Associação Humanitária dos Bombeiros Voluntários de Serpa. A Câmara Municipal revelou também que foram apresentados os novos equipamentos, nomeadamente uma ambulância de emergência no valor de 84 mil euros e um veículo de transporte de doentes não urgentes, que representou um investimento de 64 mil euros, adquiridos com as verbas protocoladas no ano anterior, e ainda um drone no valor de 11.300 euros, na sequência do apoio dado em fevereiro deste ano. As explicações foram deixadas na Rádio Vidigar por Francisco Picareta, o presidente da Câmara Municipal de Serpa, que realçou a importância do trabalho dos bombeiros.
0: O incremento do apoio à Associação de Bombeiros de Serpa passa, acima de tudo, pelo reconhecimento daquilo que é o seu trabalho, daquilo que é a sua presença na comunidade. E, nesse sentido, aí sim, aumentámos em cerca de 32 mil euros os apoios relativamente ao ano 2025 para proporcionar melhores condições à Associação e, acima de tudo, aos bombeiros que no dia-a-dia nos ajudam e estão presentes na nossa vida. Para além desse apoio, devido à proximidade que temos também com os bombeiros e acompanhamos as ações de desempenho, numa dessas visitas de proximidade e verificar os seus procedimentos em campo, digamos assim, verificámos também a necessidade de adquirir um equipamento que é muito importante hoje em dia e que permite que os bombeiros façam as suas operações com menos, expondo-se a menos riscos, que consistiu na aquisição de um drone para que auxilie o Corpo de Bombeiros nas suas pesquisas, nas suas buscas, entre vários campos. E isso para nós é muito importante, continuar a capacitar e a dar condições para que os bombeiros nos continuem a ajudar e a salvaguardar o nosso dia-a-dia. Isso é o nosso importante, é pensar nas respostas para as pessoas. Ao abrigo do protocolo foram adquiridas duas viaturas, uma de cerca de 80 mil euros e outra de cerca de 50 mil euros, e outros apoios que estão previstos no protocolo, e houve até no próprio protocolo um apoio direto aos bombeiros para que se torne mais atrativo ser bombeiro nos nossos territórios e para que eles sintam o reconhecimento não só do município, mas de toda a população pelo trabalho que desenvolvem, e isso para nós é muito, muito importante.
1: Francisco Picareta, o presidente da Câmara Municipal de Serpa, e o reforço deste apoio à Associação Humanitária dos Bombeiros Voluntários de Serpa. O município de Cuba participou em conjunto com a Make It Better na segunda reunião plenária do projeto europeu SPICE, espaços públicos sustentáveis através do envolvimento inclusivo da comunidade que decorreu em Florença, na Itália. O encontro, segundo revelou a Câmara de Cuba, reuniu parceiros de vários países europeus para avaliar o progresso do projeto e definir as próximas etapas na sua implementação. Na reunião foram abordados o desenvolvimento do processo participativo, a criação de ferramentas digitais e de cocriação, mas como a preparação das futuras atividades-piloto, sempre alinhadas com os princípios da nova Bauhaus europeia, sustentabilidade, inclusão e beleza. Enquanto parceiro do consórcio, o município de Cuba diz manter o seu compromisso com a promoção de soluções inovadoras e participativas, contribuindo para a criação de espaços públicos mais inclusivos, sustentáveis e adaptados às necessidades da comunidade. Vale do Poço vai acolher de 11 a 13 de setembro a 22ª edição da Feira Agropecuária Transfronteiriça. Segundo anunciou a Câmara de Mértola, o certame reafirma-se como um espaço privilegiado de encontro, partilha de experiências e promoção das potencialidades do território, contribuindo para a dinamização da economia local, a valorização das produções tradicionais e a afirmação do mundo rural. Trata-se de um evento que simboliza a importância da cooperação transfronteiriça, fortalecendo os laços históricos, culturais e económicos entre Portugal e Espanha. A organização conjunta entre o município de Mértola e o município de Serpa sai reforçada nesta edição, consolidando uma parceria institucional que, ao longo dos anos, tem sido determinante para o crescimento e reconhecimento deste evento. Ao longo dos 3 dias, os visitantes vão poder encontrar exposição e venda de produtos endógenos e regionais, tasquinhas, exposição de maquinaria agrícola, parque animal e atividades ligadas à agricultura e pecuária, colóquios dedicados ao setor agropecuária, uma gala equestre, jogos tradicionais e também animação musical. A Câmara de Castro Verde concluiu a intervenção da substituição do sistema de iluminação do campo de futebol 25 de Abril na aldeia da Sete, na freguesia de Santa Bárbara de Padrões. Segundo avançou a Câmara de Castro Verde, a empreitada que integra o conjunto de investimentos em curso para a requalificação daquela infraestrutura desportiva representa um investimento municipal de 25 mil euros. A intervenção contemplou a aquisição e montagem de um novo sistema de iluminação, permitindo dotar o recinto de melhores condições de utilização com maior eficiência energética, reforço da segurança e melhores condições para a prática desportiva e realização de atividades no período noturno. Segundo avançou a Câmara de Castro Verde, concluída esta fase, prosseguem agora os restantes trabalhos previstos para o campo de futebol, nomeadamente a execução das intervenções de terraplanagem que antecedem a instalação do novo relevado sintético. A instalação do relevado sintético, segundo a Câmara Municipal, representa um investimento de 301.596 euros, integralmente financiado pela Câmara de Castro Verde, a que se juntam as intervenções na envolvente num valor de 100 mil euros. Segundo a autarquia castrense, a obra integra a estratégia de valorização e modernização das infraestruturas desportivas naquele concelho. E hoje, quarta-feira, é dia da DECO. Helena Zagallo, da Delegação Regional do Alentejo, traz-nos um novo tema em defesa dos consumidores.
2: No espaço de informação ao consumidor de hoje falamos sobre o cancelamento de concertos ou a alteração da data. Em plena época de concertos e festivais de verão, é muito importante saber os seus direitos em caso de alteração da data do concerto ou mesmo do cancelamento. Independentemente das razões que possam ter levado ao cancelamento do concerto, a não realização do mesmo dá direito ao reembolso do bilhete. Na verdade, o promotor está obrigado a restituir o preço dos bilhetes quando o espetáculo não se realiza na data, hora ou local previsto, ou ocorre uma substituição do programa ou das artistas principais, ou haja uma interrupção do espetáculo. No caso do cancelamento de um dos cabeças de cartaz do evento, especialmente à última da hora, os consumidores podem e devem apresentar reclamação junto do promotor. Caso o promotor não responda em tempo útil ou recuse o pedido de reembolso, deve ser apresentada uma reclamação no Listo de Reclamações e à IDAC, Inspeção Geral das Atividades Culturais, entidade responsável nesta matéria. Após decisão de reembolso, este deve ser feito no prazo de 30 dias. O portador do bilhete deve escrever uma carta, descrevendo detalhadamente os factos ocorridos e anexar uma cópia dos bilhetes adquiridos. Não se esqueça de referir especificamente o nome do evento, local, data e horário. Esta carta pode ser enviada por e-mail para a promotora ou carta registrada para a morada disponibilizada pelo promotor no seu website. Em caso de recusa em necessidade de reclamação à IDAC, deve reencaminhar a carta redigida ao promotor, apresentando a prova de recusa de reembolso. Já sabe que, se precisar da intervenção e do apoio da DECO, pode sempre contactar-nos através do número 266-744-564.
1: Helena Zagallo, da Delegação Regional do Alentejo da DECO, e a rubrica à quarta-feira em defesa dos consumidores, que pode ouvir também em podcast em www.radiovidigueira.pt. Final deste bloco informativo com a previsão do estado do tempo para amanhã, quinta-feira. De acordo com o Instituto Português do Mar e da Atmosfera, vamos ter céu pouco nublado ao limpo, apresentando períodos de maior nubosidade até ao meio da manhã no litoral oeste, nubosidade que poderá persistir em alguns locais a norte do Cabo Raso, vento em geral fraco de vários rumos, neblina ou nevoeiro matinal em alguns locais e uma pequena descida da temperatura no interior norte e centro. Temperaturas que poderão chegar a máximas de 33 graus em Beja, 34 em Évora, 32 em Porto Alegre, 25 em Sines. É tudo quanto à informação. Boa noite.
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0: Boa noite.
1: A Galp está a estudar a instalação de um projeto eólico com cerca de 22 aerogeradores nos concelhos de Ourique e Odmira e capacidade aproximada de 158 megawatts, explicou hoje a empresa. Em resposta a questões colocadas por escrito pela agência Lusa, a Galp esclareceu que o designado projeto eólico Mira, que abrange estes dois concelhos do distrito de Beja, está numa fase inicial de desenvolvimento. O projeto consiste na hibridização eólica de um parque solar em Ourique. Segundo a Galp, em junho de 2026, submeteu à Agência Portuguesa do Ambiente uma proposta de definição de âmbito que constitui a primeira etapa do processo de avaliação de impacto ambiental. Esta proposta destina-se a recolher contributos das entidades competentes sobre os temas que deverão ser estudados e as metodologias que deverão ser utilizadas no futuro estudo de impacto ambiental, acrescentou. De acordo com a empresa, só após a conclusão desta etapa será desenvolvido o estudo de impacto ambiental, no qual serão avaliados os potenciais impactos do projeto, alternativas consideradas e as medidas a implementar para eliminar riscos ambientais. Neste âmbito, sublinhou, a configuração final do projeto, o número de aerogeradores ou a localização exata de algumas das estruturas poderão ainda ser ajustados em função dos resultados dos estudos técnicos e ambientais que vierem a ser realizados. Numa configuração preliminar, o projeto contempla até 22 aerogeradores, correspondendo a uma capacidade instalada de cerca de 158 megawatts. A construção deste parque, segundo a Galp, não deverá começar antes de 2029, tendo em conta as diferentes fases de licenciamento e desenvolvimento ainda a decorrer. O projeto prevê a hibridização de uma central fotovoltaica em desenvolvimento na região de Ourique, combinação e produção de energia solar e eólica na mesma área. Desta forma, a empresa vai garantir uma utilização mais eficiente das infraestruturas elétricas existentes. No entanto, a Galp não avançou nesta fase com o valor previsto para o investimento, justificando que a configuração final do empreendimento ainda não está definida. Esclareceu ainda que o projeto Mira é totalmente distinto do projeto Cachenas, que abrangia quatro freguesias nos concelhos de Odmira, Santiago do Cacém e Sines, no distrito de Setúbal, entretanto cancelado. Este novo empreendimento não surge na sequência do cancelamento do Parque Eólico das Cachenas, assegurou a Galp. A empresa revelou ainda que tem vindo a desenvolver contactos para apresentar o projeto e recolher contributos das populações, nomeadamente através das juntas de freguesia, com as quais estabeleceu um canal de diálogo, e com as câmaras municipais de Odmira e Ourique. Um sismo de magnitude 3.7 na escala de Richter foi sentido esta quarta-feira no concelho de Évora, sem causar danos pessoais ou materiais, segundo revelou o Instituto Português do Mar e da Atmosfera. Em comunicado, o IPMA adiantou que o sismo teve o seu epicentro a cerca de 10 km a sul-sudeste de Évora e foi registado a 1 hora e 22 minutos da madrugada nas estações da rede sísmica do continente. Segundo acrescentou mais tarde o IPMA, o sismo, de acordo com a informação disponível, não causou danos pessoais ou materiais e foi sentido com intensidade máxima a 3 na escala de Mercalli modificada nos concelhos de Beja, Alandroal, Arraiolos, Évora, Montemor-Novo, Redondo, Reguengos de Monsaraz, Avis, Elvas e Sozel. Foi ainda sentido com menor intensidade nos concelhos de Ferreira do Alentejo, Mourão, Portel, Vila Viçosa, Alter do Chão, Alcácer do Sal e a Palmela. Segundo a escala de Richter, os sismos são classificados segundo a sua magnitude como micro, muito pequenos, pequenos, ligeiros, moderados, fortes, grandes, importantes, excepcionais e extremos. A escala de Mercalli modificada mede os graus de intensidade e respectiva descrição. Com uma intensidade de 3, considerada fraca, o abalo é sentido dentro de casa e os objetos pendentes baloiçam, percepcionando-se uma vibração semelhante à provocada pela passagem de veículos pesados, segundo revela o IPMA na página de internet. A Polícia Judiciária, através da Unidade de Cooperação Internacional, operacionalizou a extradição de um homem de 53 anos, detido na Alemanha, em cumprimento de um mandado de detenção europeu emitido pelas autoridades nacionais. Segundo revelou a PJ em comunicado, trata-se do alegado autor de um homicídio tentado ocorrido em Aljustrel em setembro do ano passado. A investigação conduzida pela Diretoria do Sul da Polícia Judiciária iniciou-se na sequência do registro de agressões que se iniciaram no local de trabalho do suspeito e da vítima numa herdade no concelho de Aljustrel. Segundo avançou a PJ, A vítima, um homem com 38 anos, foi agredido com recurso ao objeto corto-perfurante, sendo-lhe provocadas lesões, cuja gravidade não provocou resultados trágicos, graças à pronta intervenção dos meios de socorro e subsequente condução ao hospital de Beja. A investigação, segundo a judiciária, apurou que o agressor agiu com a violência e por motivos fúteis após uma discussão sobre o efeito do consumo excessivo de bebidas alcoólicas, fugindo de seguida para a Roménia, não obstante de ter sido localizado em solo germânico. Segundo revela a PJ, as diligências investigatórias permitiram, além da identificação do autor, reunir elementos probatórios fortemente indiciadores da prática do crime, viabilizando a emissão de mandados de detenção fora de flagrante delito. O detido foi presente a primeiro interrogatório judicial para a aplicação de medidas de coação, tendo ficado sujeito à prisão preventiva. O inquérito é dirigido pela Procuradoria do Juízo de Competência Genérica de Ourique. A Câmara Municipal de Serpa reforçou o apoio anual à Associação Humanitária dos Bombeiros Voluntários Locais no investimento total de 201.750 euros. Segundo avançou a Câmara Municipal, o apoio representa um acréscimo de 31.750 euros face ao ano passado e visa o funcionamento das equipas de intervenção permanente e o investimento em meios operacionais, abrangendo despesas de capital, com participação na remuneração das equipas de intervenção permanente e reforço do dispositivo especial de combate a incêndios rurais. Segundo a autarquia serpense, o apoio prevê um valor adicional no período crítico de incêndios rurais de 19.250 euros, correspondente a 25 euros por operacional e por dia, entre 15 de maio e 15 de outubro, bem como a atribuição de um apoio financeiro extraordinário de natureza excepcional, no montante de 12.500 euros, destinado ao reconhecimento do trabalho de cada bombeiro no ativo, no valor de 250 euros, com efeitos retroativos a 2025. O apoio, segundo a Câmara de Serpa, prevê também benefícios para os elementos em atividade da Associação, nomeadamente reduções e isenções de taxas municipais, benefícios tarifários e isenção de pagamento no acesso a equipamentos culturais e desportivos municipais. A materialização deste acordo decorreu no dia 18 de julho, no âmbito do 47º aniversário da Associação Humanitária dos Bombeiros Voluntários de Serpa. A Câmara Municipal revelou também que foram apresentados os novos equipamentos, nomeadamente uma ambulância de emergência no valor de 84 mil euros e um veículo de transporte de doentes não urgentes, que representou um investimento de 64 mil euros, adquiridos com as verbas protocoladas no ano anterior, e ainda um drone no valor de 11.300 euros, na sequência do apoio dado em fevereiro deste ano. As explicações foram deixadas na Rádio Vidigar por Francisco Picareta, o presidente da Câmara Municipal de Serpa, que realçou a importância do trabalho dos bombeiros.
0: O incremento do apoio à Associação de Bombeiros de Serpa passa, acima de tudo, pelo reconhecimento daquilo que é o seu trabalho, daquilo que é a sua presença na comunidade. E, nesse sentido, aí sim, aumentámos em cerca de 32 mil euros os apoios relativamente ao ano 2025 para proporcionar melhores condições à Associação e, acima de tudo, aos bombeiros que no dia-a-dia nos ajudam e estão presentes na nossa vida. Para além desse apoio, devido à proximidade que temos também com os bombeiros e acompanhamos as ações de desempenho, numa dessas visitas de proximidade e verificar os seus procedimentos em campo, digamos assim, verificámos também a necessidade de adquirir um equipamento que é muito importante hoje em dia e que permite que os bombeiros façam as suas operações com menos, expondo-se a menos riscos, que consistiu na aquisição de um drone para que auxilie o Corpo de Bombeiros nas suas pesquisas, nas suas buscas, entre vários campos. E isso para nós é muito importante, continuar a capacitar e a dar condições para que os bombeiros nos continuem a ajudar e a salvaguardar o nosso dia-a-dia. Isso é o nosso importante, é pensar nas respostas para as pessoas. Ao abrigo do protocolo foram adquiridas duas viaturas, uma de cerca de 80 mil euros e outra de cerca de 50 mil euros, e outros apoios que estão previstos no protocolo, e houve até no próprio protocolo um apoio direto aos bombeiros para que se torne mais atrativo ser bombeiro nos nossos territórios e para que eles sintam o reconhecimento não só do município, mas de toda a população pelo trabalho que desenvolvem, e isso para nós é muito, muito importante.
1: Francisco Picareta, o presidente da Câmara Municipal de Serpa, e o reforço deste apoio à Associação Humanitária dos Bombeiros Voluntários de Serpa. O município de Cuba participou em conjunto com a Make It Better na segunda reunião plenária do projeto europeu SPICE, Espaços Públicos Sustentáveis, através do envolvimento inclusivo da comunidade, que decorreu em Florença, na Itália. O encontro, segundo revelou a Câmara de Cuba, reuniu parceiros de vários países europeus para avaliar o progresso do projeto e definir as próximas etapas na sua implementação. Na reunião foram abordados o desenvolvimento do processo participativo, a criação de ferramentas digitais e de cocriação, mas como a preparação das futuras atividades-piloto, sempre alinhadas com os princípios da nova Bauhaus europeia, sustentabilidade, inclusão e beleza. Enquanto parceiro do consórcio, o município de Cuba diz manter o seu compromisso com a promoção de soluções inovadoras e participativas, contribuindo para a criação de espaços públicos mais inclusivos, sustentáveis e adaptados às necessidades da comunidade. Vale do Poço vai acolher de 11 a 13 de setembro a 22ª edição da Feira Agropecuária Transfronteiriça. Segundo anunciou a Câmara de Mértola, o certame reafirma-se como um espaço privilegiado de encontro, partilha de experiências e promoção das potencialidades do território, contribuindo para a dinamização da economia local, a valorização das produções tradicionais e a afirmação do mundo rural. Trata-se de um evento que simboliza a importância da cooperação transfronteiriça, fortalecendo os laços históricos, culturais e económicos entre Portugal e Espanha. A organização conjunta entre o município de Mértola e o município de Serpa sai reforçada nesta edição, consolidando uma parceria institucional que, ao longo dos anos, tem sido determinante para o crescimento e reconhecimento deste evento. Ao longo dos 3 dias, os visitantes vão poder encontrar exposição e venda de produtos endógenos e regionais, tasquinhas, exposição de maquinaria agrícola, parque animal e atividades ligadas à agricultura e pecuária, colóquios dedicados ao setor agropecuária, uma gala equestre, jogos tradicionais e também animação musical. A Câmara de Castro Verde concluiu a intervenção da substituição do sistema de iluminação do campo de futebol 25 de Abril na aldeia da Sete, na freguesia de Santa Bárbara de Padrões. Segundo avançou a Câmara de Castro Verde, a empreitada que integra o conjunto de investimentos em curso para a requalificação daquela infraestrutura desportiva representa um investimento municipal de 25 mil euros. A intervenção contemplou a aquisição e montagem de um novo sistema de iluminação, permitindo dotar o recinto de melhores condições de utilização com maior eficiência energética, reforço da segurança e melhores condições para a prática desportiva e realização de atividades no período noturno. Segundo avançou a Câmara de Castro Verde, concluída esta fase, prosseguem agora os restantes trabalhos previstos para o campo de futebol, nomeadamente a execução das intervenções de terraplanagem que antecedem a instalação do novo relevado sintético. A instalação do relevado sintético, segundo a Câmara Municipal, representa um investimento de 301.596 euros, integralmente financiado pela Câmara de Castro Verde, a que se juntam as intervenções na envolvente num valor de 100 mil euros. Segundo a autarquia castrense, a obra integra a estratégia de valorização e modernização das infraestruturas desportivas naquele concelho. E hoje, quarta-feira, é dia da DECO. Helena Zagallo, da Delegação Regional do Alentejo, traz-nos um novo tema em defesa dos consumidores.
2: No espaço de informação ao consumidor de hoje falamos sobre o cancelamento de concertos ou a alteração da data. Em plena época de concertos e festivais de verão, é muito importante saber os seus direitos em caso de alteração da data do concerto ou mesmo do cancelamento. Independentemente das razões que possam ter levado ao cancelamento do concerto, a não realização do mesmo dá direito ao reembolso do bilhete. Na verdade, o promotor está obrigado a restituir o preço dos bilhetes quando o espetáculo não se realiza na data, hora ou local previsto, ou ocorre uma substituição do programa ou de artistas principais, ou haja uma interrupção do espetáculo. No caso do cancelamento de um dos cabeças de cartaz do evento, especialmente à última da hora, os consumidores podem e devem apresentar reclamação junto do promotor. Caso o promotor não responda em tempo útil ou recuse o pedido de reembolso, deve ser apresentada uma reclamação no Listo de Reclamações e à IDAC, Inspeção Geral das Atividades Culturais, entidade responsável nesta matéria. Após decisão de reembolso, este deve ser feito no prazo de 30 dias. O portador do bilhete deve escrever uma carta descrevendo detalhadamente os factos ocorridos e anexar uma cópia dos bilhetes adquiridos. Não se esqueça de referir especificamente o nome do evento, local, data e horário. Esta carta pode ser enviada por e-mail para a promotora ou carta registrada para a morada disponibilizada pelo promotor no seu website. Em caso de recusa em necessidade de reclamação à IDAC, deve reencaminhar a carta redigida ao promotor, apresentando a prova de recusa de reembolso. Já sabe que, se precisar de intervenção e do apoio da DECO, pode sempre contactar-nos através do número 266-744-564.
1: Helena Zagallo, da Delegação Regional do Alentejo da DECO, e a rubrica à quarta-feira em defesa dos consumidores, que pode ouvir também em podcast em www.radiovidigueira.pt. Final deste bloco informativo com a previsão do estado do tempo para amanhã, quinta-feira. De acordo com o Instituto Português do Mar e da Atmosfera, vamos ter céu pouco nublado ao limpo, apresentando períodos de maior nubosidade até ao meio da manhã no litoral oeste, nubosidade que poderá persistir em alguns locais a norte do Cabo Raso, vento em geral fraco de vários rumos, neblina ou nevoeiro matinal em alguns locais e uma pequena descida da temperatura no interior norte e centro. Temperaturas que poderão chegar a máximas de 33 graus em Beja, 34 em Évora, 32 em Porto Alegre, 25 em Sines. É tudo quanto à informação. Boa noite.
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0: 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São 11 horas. 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